0: Olá, senhor ouvinte, muito boa tarde. Está no ar Portugal no Coração. Todos os domingos, diretamente aqui dos estúdios do SEGA AMB, AML 320, em Vancouver. Eu sou Álvaro Mendes.
1: E eu, Linda Marres.
0: E vamos estar na vossa companhia até às 18 horas. Um especial lá aos ouvintes do interior da província Colômbia Britânica, assim como também na ilha de Vancouver, mais propriamente na cidade de Vitória. Também no estado de Washington, mais precisamente em Seattle, Tacoma e Bellingham. As nossas maiores saudações aqui de Vancouver. Entretanto, deixe-me dizer, informar-lhe, a temperatura neste momento, às 17 horas e 2 minutos, a temperatura em Vancouver é de 27 graus. Califórnia, em Vancouver.

0: E também para todas aquelas pessoas à volta do mundo que nos ouvem através da internet, também as maiores saudações aqui de Vancouver, uma das cidades mais belas do mundo. Mas é pura verdade, ninguém nos tira o valor à nossa terra, à nossa cultura, à nossa música e à nossa língua.
1: Ah, Portugal, Portugal, sempre estás tão longe.
0: Por isso, vamos a ela.

abraço deste amigo. E espero que tenha gostado desta letra deste cantor e também a música, claro. Senhor ouvinte, estamos a terminar o programa. Em meu nome e também no nome da Linda, espero que tenha gostado do programa e já sabe que vamos até si tudo o melhor que nós podemos e sabemos. Obrigado por estar connosco, resta-me já lhe a continuação de um bom domingo, uma excelente semana, aquele abraço, Álvaro Mendes. Nossa!